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1: Você sabe que muitos artistas começaram o meu programa? Iron Maiden começou no meu programa. Você tem muita gente que começou, aí faz sucesso no

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0: Agora no Corpus Celestes, a cover de Snowblind, com a leitura intensa do System of a Down. Em seguida, original com Saba.

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0: Ouvimos a original, Snowblind, com Black Sabbath. Antes, nós ouvimos a cover com System of a Down.
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3: Uau, nós estamos aqui lançando a campanha Tecnologia Serviço da Inclusão. Nós acreditamos que a inteligência artificial está aproximando mais, facilitando mais e incluindo mais. Nós percebemos também que poucos sites estão preparados para receber pessoas com deficiências. Nós agora estamos indicando inteligência artificial para quem precisa, porque no fim das contas, tecnologia boa é aquela que está a serviço de todos. Fala aí, Mikael!
4: Salve, salve, morcegada! Mikael por aqui, trazendo informações sobre tecnologia a serviço da inclusão. Hoje eu vou falar de um aplicativo que se chama Eleven Reader. O principal objetivo do aplicativo é transformar qualquer documento, PDF ou qualquer outro tipo de documento em audiolivros.
5: E isso não é tudo. O aplicativo tem ajudado várias pessoas com vários tipos de deficiências, como visual, dislexia, TDAH, entre outros, a darem vida aos seus livros e e-books através de vozes geradas por inteligência artificial. No meu caso, eu tenho deficiência visual total e tenho testado o aplicativo desde outubro de 2024, quando chegou aqui no Brasil. E devo dizer, voltei a ler como gostaria e até melhor do que antigamente. O aplicativo está disponível tanto para Android quanto para iOS e é desenvolvido pela empresa Eleven Labs Inc., famosa por gerar vozes com IA. Inclusive, no site deles você pode tentar gerar a tua própria voz com apenas alguns segundos de áudio. Legal, né? Quem sabe um dia o nosso querido morcegão não eterniza a voz dele como narrador de livros. Seria legal, né, morcegão? Vai daí! Abraço, querido!
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6: Por que não compra uma bicicleta, senhor?
7: Andar de bicicleta traz diversos benefícios à sua saúde e da comunidade.
6: Deus me livre, rapaz. Nunca montei naquilo, não.
7: Ela ajuda a combater o sedentarismo.
6: Mas você é bobo, rapaz. Pois com as duas vezes que você experimentar, você aprende.
7: Quem anda de magrela...
6: Ele ainda falou, sei que um menino que vende uma baratinha...
7: Melhora a pressão arterial...
6: Aí logo eu comprei...
7: Fortalece o coração, o pulmão...
6: Quando eu olhei ela, rapaz, eu rodeei de um lado, olhei do outro...
7: Quem anda de magrela...
6: Me arrependi demais, porque eu não vou parar no lombo desse trem...
7: Está trabalhando os músculos do abdômen...
6: E aprontei bem...
7: E também os dos membros inferiores...
8: Como glúteos,
7: panturrilha,
8: quadríceps...
7: E parte inferior das costas.
6: Quando eu joguei a perna no lombinho dela, só ela negou pra outra banda.
7: Bicicleta é ótimo pra quem está estressado.
6: Deu um tapa na aba do chapéu e tranquei no chifre dela, rapaz.
7: Quem anda de bicicleta, troca o CO2 do... Por alguns, ande de bicicleta.
6: É bicicleta, isso que eu não tenho confiança mais nunca.
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0: Não tem áudio nenhum, Tô em voo cego total. Ninguém fala nada comigo no ponto, não tem áudio nenhum. Não tem condição, gente. Pô, pelo amor de Deus, cara. Tá, não dá, não tem condição, gente. Eu vou continuar sem áudio, é isso mesmo? Alguém pode me dizer se eu... Eu vou sair daqui. Eu só volto quando tiver áudio, tá?

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0: Amigos?
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2: Boa tarde a todos e a todas. Voltei.
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2: Plantão da Rede Globo. Tá, tá, tá, tá, tá, tá, tá. Pá, pá, pá, pá, pá, pá, pá, pá. Painel da Câmara dos Deputados informa. Estão na lista... Deixa eu ver, eu tô cego. 383 deputados que pim, piriri, piriri, piriri, pim, registraram a presença no painel. Mas eu olho aqui, pasmem, pasmem, senhores. Tá aparecendo aqui o mausoléu do Conde Drácula. As moscas. É uma vergonha. É não ter quase deputado nenhum aqui. Véspera de feriado. Pai eterno, ajuda nós. É, e tome dois dedinhos.

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1: O quê? 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
0: O quê?
1: A minha língua, filho da mãe. Eles falam a minha língua.
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1: Então sabe o que eu estou falando?
0: Sim.
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0: O quê?
1: Eu falo o quê de novo? Fala o quê de novo? Eu te desafio, filho da mãe. Fala o quê? Só mais uma vez.
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0: Ele é preto.
1: Continua.
0: E a careca?
1: O

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0: entregou,
2: não sei.
0: Tudo bem.
2: Bastante.
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2: Não.
0: Bastante.
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2: Bastante é tipo uma mala daquelas que os senhores ganham. Aqui, cheio de dinheiro.
0: Não, não, eu não ganho mala.
2: O senhor ganhou, não ganhou?
0: 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Mas deixar bem claro que essa mala vem vazia.
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2: Já falei, a mala que os senhores ganham. 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
0: Muito pequena.
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0: 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Ele é entregador, não é seu garçom, não. 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
0: 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A senhora já viu o nome da pizzaria? Pizzaria do Perturbado. O perturbado sou eu. A senhora podia ser o Alexandre de Moraes, em pessoa. Podia ser o Papa. Se eu tô dizendo que ele não vai subir, ele não vai subir, ponto. Ok? Se quiser cancelar o pedido, diga logo que também cancela logo. Aqui não tem boquinha, não.
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8: Agora no Corpos Celestes, So Glad You're Mine, música de Arthur Big Boy Crudup. Vamos ouvir a cover feita por Elvis Presley. Logo em seguida, o original.

0: Ouvimos a original, um clássico de Arthur Big Boy Crudup, So Glad You're Mine. Antes, nós ouvimos a cover de Elvis Presley.
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17: Do Código de Duelos do Império Russo. 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
1: 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Então, assim, por exemplo, o que eles misturam, eu gostaria de saber, porque eu também ia misturar, para poder também saber e chegar onde que todo mundo quer chegar, sabe? 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O que eles misturam, eu não sei como é que fica, tá no país. E, enfim, resumindo, se você descobrir, você me avisa que eu vou tentar fazer também, porque é assim que a gente ganha uma vida na vida. Próximo. 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
1: 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Eu não queria arrumar a confusão, não, só. Eu fui lá no bar umas 4 vezes, falei com o dono do bar. Tem jeito de abaixar essas músicas, não? É só rock and roll, só. 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
2: É que do way, é que...

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0: Agora vamos ouvir no Corpos Celestes Sociedade Alternativa, uma cover gravada ao vivo em setembro de 2013, num português muito esforçado de Bruce Springsteen. Depois você vai ouvir o próprio Raul explicando o que era a Sociedade Alternativa.

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1: Viva a sociedade alternativa! Como nasceu esse movimento da sociedade alternativa?
2: Ah, isso eu fiz com um amigo meu chamado Paulo Coelho. Nós estávamos compondo juntos para o EP Krieg Rabandolo. E juntou a cultura dele com a minha, nós começamos a pesquisar movimentos de comportamentos diferentes das pessoas. Se uma sociedade sem policiamento podia existir, uma sociedade completamente diferente da nossa, não era que uma sociedade que não fosse regida pelo dinheiro, que fosse regida pela troca. Aí entramos com uma sociedade esotérica chamada AA, AA, quer dizer, Astons Argentum. E essa sociedade nos forneceu um terreno em Minas Gerais para a gente construir uma cidade nova, uma cidade das estrelas, que a gente chama Cidade das Estrelas, City of the Stars. E onde tinha muita gente sendo a anti-coisa, o anti-advogado, o anti-polícia, o anti-tudo, né, na sociedade. E aí cresceu os olhos do governo, né? O governo ficou muito impressionado com isso, muito invocado com isso. Aí nos prendeu. E era para a gente confessar quem eram os participantes da sociedade alternativa. Ora, os participantes da sociedade alternativa não têm carteirinha de identidade, né? Cada pessoa é embaixador do seu próprio país, cada pessoa é dono da sua própria vontade, cada homem tem direito de ser o que é, sem pertencer a um conjunto, né, de coisas. Fui pego no aterro, é uma avenida grande que tem, chamada Aterro, Aterro do Flamengo. Me levaram para a delegacia, me questionaram, quando viu que eu não sabia dizer o nome dos membros, então nu, com a carapuça preta na cabeça, e fiquei num calabouço, né? E eu cheguei até a tomar choque, um choque elétrico, choque nos testículos, né? Doeu pra burro. Depois de 3 dias ou 4 nesse calabouço, eu fui vestido, né, levado para o aeroporto. Eu fui despedido lá, com a roupa do corpo. Foi ordem de prisão do primeiro exército.

0: Você ouviu o Raul Seixas explicando e cantando a Sociedade Alternativa. Antes ouvimos a versão gravada ao vivo do Chefão, Bruce Springsteen, gravada em 2013, quando esteve no Brasil.
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Só dois tipos de artistas atravessam hemisférios inteiros para dublar a própria voz. O cara de pau e o sem noção. O tempo passou, mas playback continua sendo falta de talento e de respeito.

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2: Soldier of Love, versão cover de Pearl Jam, original de Arthur Alexander.

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0: Soldier of Love, versão cover de Pearl Jam, original de Arthur Alexander.
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4: 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No duelo nós temos cover versus cover ou original versus cover. 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
19: Do Código de Duelos do Império Russo. Número 1, um duelo só pode ser disputado entre iguais. 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

0: Girl, You'll Be a Woman Soon, versão de Urge Overkill, original de Neil Diamond.
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3: 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Nós acreditamos que a inteligência artificial está aproximando mais, facilitando mais e incluindo mais. Nós percebemos também que poucos sites estão preparados para receber pessoas com deficiências. Nós agora estamos indicando inteligência artificial para quem precisa, porque no fim das contas, tecnologia boa é aquela que está a serviço de todos. Fala aí, Mikael!
4: Salve, salve, morcegada! Mikael por aqui, trazendo informações sobre tecnologia a serviço da inclusão. Hoje eu vou falar de um aplicativo que se chama Eleven Reader. O principal objetivo do aplicativo é transformar qualquer documento, PDF ou qualquer outro tipo de documento em audiolivros.
5: E isso não é tudo. O aplicativo tem ajudado várias pessoas com vários tipos de deficiências, como visual, dislexia, TDAH, entre outros, a darem vida aos seus livros e e-books através de vozes geradas por inteligência artificial. No meu caso, eu tenho deficiência visual total e tenho testado o aplicativo desde outubro de 2024, quando chegou aqui no Brasil. E devo dizer, voltei a ler como gostaria e até melhor do que antigamente. O aplicativo está disponível tanto para Android quanto para iOS e é desenvolvido pela empresa Eleven Labs Inc., famosa por gerar vozes com IA. Inclusive, no site deles você pode tentar gerar a sua própria voz com apenas alguns segundos de áudio. Legal, né? Quem sabe um dia o nosso querido morcegão não eterniza a voz dele como narrador de livros. Seria legal, né, morcegão? Vai daí! Abraço, querido!
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Olha, gente, o Zoinho tá fazendo uma reflexão amorosa. Eu pedi respeito a você nesse momento do Zoinho, tá? Ele brigou com a namorada e a melancolia tomou conta dele. Eu já falei, mas não adianta, não adianta. É só o tempo mesmo. É a primeira de muitas, Zoinho.

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0: Solitary Man, versão cover de Johnny Cash, original de 66 com Neil Diamond.
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3: Uau, nós estamos aqui lançando a campanha Tecnologia Serviço da Inclusão. Nós acreditamos que a inteligência artificial está aproximando mais, facilitando mais e incluindo mais. Nós percebemos também que poucos sites estão preparados para receber pessoas com deficiências. Nós agora estamos indicando inteligência artificial para quem precisa, porque no fim das contas, tecnologia boa é aquela que está a serviço de todos. Fala aí, Mikael!
4: Salve, salve, morcegada! Mikael por aqui, trazendo informações sobre tecnologia a serviço da inclusão. Hoje eu vou falar de um aplicativo que se chama Eleven Reader. O principal objetivo do aplicativo é transformar qualquer documento, PDF ou qualquer outro tipo de documento em audiolivros.
5: E isso não é tudo. O aplicativo tem ajudado várias pessoas com vários tipos de deficiências, como visual, dislexia, TDAH, entre outros, a darem vida aos seus livros e e-books através de vozes geradas por inteligência artificial. No meu caso, eu tenho deficiência visual total e tenho testado o aplicativo desde outubro de 2024, quando chegou aqui no Brasil. E devo dizer, voltei a ler como gostaria e até melhor do que antigamente. O aplicativo está disponível tanto para Android quanto para iOS e é desenvolvido pela empresa Eleven Labs Inc., famosa por gerar vozes com IA. Inclusive, no site deles você pode tentar gerar a sua própria voz com apenas alguns segundos de áudio. Legal, né? Quem sabe um dia o nosso querido morcegão não eterniza a voz dele como narrador de livros. Seria legal, né, morcegão? Vai daí! Abraço, querido!
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3: 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Nós agora estamos indicando inteligência artificial para quem precisa, porque no fim das contas, tecnologia boa é aquela que está a serviço de todos. Fala aí, Mikael!
4: Salve, salve, morcegada! Mikael por aqui, trazendo informações sobre tecnologia a serviço da inclusão. Hoje eu vou falar de um aplicativo que se chama Eleven Reader. O principal objetivo do aplicativo é transformar qualquer documento, PDF ou qualquer outro tipo de documento em audiolivros.
5: E isso não é tudo. O aplicativo tem ajudado várias pessoas com vários tipos de deficiências, como visual, dislexia, TDAH, entre outros, a darem vida aos seus livros e e-books através de vozes geradas por inteligência artificial. No meu caso, eu tenho deficiência visual total e tenho testado o aplicativo desde outubro de 2024, quando chegou aqui no Brasil. E devo dizer, voltei a ler como gostaria e até melhor do que antigamente. O aplicativo está disponível tanto para Android quanto para iOS e é desenvolvido pela empresa Eleven Labs Inc., famosa por gerar vozes com IA. Inclusive, no site deles você pode tentar gerar a tua própria voz com apenas alguns segundos de áudio. Legal, né? Quem sabe um dia o nosso querido morcegão não eterniza a voz dele como narrador de livros. Seria legal, né, morcegão? Vai daí! Abraço, querido!
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2: É.
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E aí, Misifio? Se a vida não tá boa... É, Misifio. Se a vida não tá boa, a gente bate o tambor. Bate o tambor, Misifio.

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0: 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Ok? 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Aqui não tem pouquinho, não.
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9: Solid Gold Easy Action. Versão cover de Crewman, original de 72 de T-Rex.

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0: Solid Gold Easy Action, versão cover de Crewman, original de 72 de T-Rex.
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0: Moquito.
1: Y vocês não esquecem de falar para suas filhas e falarem para
0: O que que tem que falar
1: suas.
0: para as filhas deles?
1: Lave bem as mãos, hein? Beijo, tchau. Mas não vão esquecer disso.
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3: É bicicleta, isso que eu não tenho confiança mais nunca.
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0: 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Versão cover de Rod Stewart. 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

0: Some Guys Have All the Luck, versão cover de Rod Stewart, primeira gravação do Persuaders.
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0: Oh yeah! Depois dessa música nós temos as 10 velhinhas. E as primeiras velhinhas você já pode ver no site, você já pode conferir. Este programa, as 10 velhinhas, é um dos mais antigos da Morcegão FM e é um programa curto, já que todas as músicas dessa época tinham 2 minutos. Este programa que começa agora, as 10 velhotas, é muito importante porque está ligado à nossa proposta de apresentar para você diariamente o que rolou antes, o que rolou durante e o que rolou depois do movimento musical mais importante e rico do mundo. E este programa, as 10 velhinhas, mostra isso. O programa abrange os anos 40, 50 e 60 e é muito fácil de explicar. Nós sempre dissemos para você que o rock não tem uma data de nascimento, porque o rock vem de uma transformação que aconteceu no pós-guerra. Como este programa apresenta os anos 40, 50 e 60, ele apresenta exatamente as músicas que tínhamos antes da transformação. Também apresenta as músicas da transformação e após. Cada programa, as 10 velhinhas, é um valioso espelho dessas 3 décadas. É um aprendizado. E quando nós encaramos, quando nós lembramos dos anos 40, nós devemos ter em mente o quanto os negros eram perseguidos, o quanto eles eram segregados da sociedade americana. E os Estados Unidos tinham, nessa ocasião, tinham banheiro para negro, escola para negro, bairro para negro, bar para negro, supermercado para negro, cinema, rádio, bailes, tudo separado dos brancos. Os brancos e negros não se misturavam, mais por causa dos pais radicais do que pelos jovens. Estes pais radicais brancos estavam em cargos estratégicos e muitos eram da Ku Klux Klan. Estes mal acabados tratavam de tramar todas as histórias possíveis, todas as formas possíveis de barrar os negros nos seus estados. Isso incluía espancamentos cruéis. Os negros dessa ocasião tinham que viajar em caravana para não serem mortos ou espancados. Pois bem, essa música contagiante que nós vamos rolar ajudou a questionar a segregação do estado de parte da sociedade, porque esses garotos iam aos mesmos eventos, curtiam as mesmas rádios e os mesmos salões de dança, brancos e negros. Agora, vamos ouvir as 10 velhinhas, logo depois dessa música.
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